0: Obrigado, gente. Obrigado. Obrigado, Mar. Obrigado. Te amo, viu?
1: Eu queria ter a maravilhosa honra de doar esse nosso espaço e ouvir com o maior prazer Leandro Leão!
2: João de Barro, essa música é minha e do Rafael Portugal, queridão de Realengo.